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2: A Defected anuncia digressão pela Austrália, Nova Zelândia e Indonésia. A Defected revelou uma nova série de eventos na região da Ásia-Pacífico, com 7 datas marcadas entre novembro e dezembro deste ano. A histórica editora britânica de House Music vai passar pela Nova Zelândia, Indonésia e Austrália, levando consigo alguns dos nomes mais reconhecidos do seu catálogo. A digressão começa a 28 de novembro, no The Mothership, em Auckland, seguindo depois para Savaia, em Bali, a 4 de dezembro. A partir daí, a Defected atravessa várias cidades australianas. A DJ e curadora Sam Divine, uma das figuras mais emblemáticas da editora, atua em todas as datas da turnê. Nos eventos australianos, será acompanhada por David Penn, Murphy's Law e Nick Curley. Fundada em 99, a Defected consolidou-se como uma das editoras mais influentes do house music mundial. Ao longo de mais de 2 décadas, construiu uma presença global através dos seus lançamentos e eventos em destinos como Ibiza, Londres, Croácia e Miami, mantendo-se como uma das marcas mais reconhecidas da cultura de dança contemporânea.
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0: ciência. Continuam em exposição as réplicas instaladas no Museu de Arte de Lima, Mali, até 18 de outubro e na Galeria Zé dos Bois, em Lisboa, até 22 de novembro. Red Sky Falls foi escolhida para representar Portugal na Bienal de Veneza, que decorre até novembro. Esta peça de Alexandre Estrela está em exibição no Pavilhão de Portugal, naquela Bienal. Em Red Sky Falls, as réplicas são figuras animadas que respondem à atividade sísmica planetária, segundo uma sensibilidade inspirada no comportamento animal. Os sinais sísmicos recebidos em tempo real alteram os seus ritmos. As réplicas agitam-se ao sentirem a aproximação de um evento sísmico e, quando o tremor chega, congelam de medo. Passada a ameaça, retomam gradualmente as suas rotinas e refrões. Ao longo da Bienal, várias réplicas foram instaladas em regiões sismicamente ativas, onde a sua resposta tende a coincidir com a experiência física de um tremor. Mesmo instaladas longe do núcleo da obra em Veneza, permanecem ligadas, em tempo real, à atividade sísmica planetária, formando uma rede conectada pela energia sísmica. A obra utiliza aquilo a que se chama Sismo Sinal, que é um programa de experimentação e criação que toma o sinal sísmico como matéria de investigação plástica, convertendo-o em imagem, som, luz, movimento e vibração.
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2: A segunda temporada de The Agency já está disponível na Sky Showtime.
3: There are rules in the CIA. They exist to protect you, the mission, the company. Until it's a curse.
2: The Agency, a agência, é um thriller político de espionagem e é uma nova versão do aclamado drama francês Le Bureau des Légendes, a agência clandestina, e acompanha Martian, interpretado aqui por Michael Fassbender, um agente secreto da CIA, a quem é ordenado que abandone o caso em que está infiltrado com uma falsa identidade e regressa à agência de Londres. Quando o amor que deixou para trás reaparece, o romance reacende-se. A sua carreira, a sua verdadeira identidade e a sua missão são postas em confronto com o seu coração, lançando-os a ambos, a ele e a amante, num jogo mortal de intriga e espionagem internacional. E isto foi o que vimos na primeira temporada. Nesta segunda temporada de The Agency, Martian entra num caminho perigoso se quiser salvar o amor da vida e a sua missão, com Samia, interpretada por Jodie Turner-Smith, como prisioneira política no Sudão. Martian vai fazer de tudo para a salvar, mesmo que tenha de cometer traição.
4: The agency is cleaning house.
5: This is a mole hunt.
4: It's worse than you think. Trust no one. Not even me.
2: O elenco de The Agency também inclui Richard Gere no papel de Bosco, o chefe da agência de Londres, com um passado histórico depois de ter servido como agente infiltrado durante 8 anos, e Jeffrey Wright, que interpreta Henry, o diretor de operações e mentor de Martian, Catherine Watterson, Harriet Sampson-Harris, John Magaro, Saura Lightfoot-Leon, Andrew Brooke, India Fowler, Reza Brogerdi e Alex Resnick completam o elenco. A segunda temporada de The Agency é para ver na plataforma de streaming Sky Showtime.
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2: Ponto de Orvalho regressa ao Alentejo. O Festival Ponto de Orvalho regressa à herdade do Freixo do Meio, em Montemor-o-Novo, nos dias 12 e 13 de setembro.

procura criar contextos de escuta ativa e reflexão coletiva, explorando novas formas de relação com o território e com as comunidades que o habitam. A edição deste ano assinala também o início de um ciclo de programação que se prolongará até maio de 2027. Realizado na herdade do Freixo do Meio, referência nacional em agricultura regenerativa, o Ponto de Orvalho continua a afirmar-se como uma plataforma singular no panorama cultural português, promovendo o encontro entre criação artística, sustentabilidade e práticas de cuidado coletivo.

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1: Já tínhamos tantas saudades dos nossos Heróis no Ar e abrimos mais uma temporada com chave de ouro. A Jazigo Records editou este verão Despite the Rumbling, o primeiro álbum dos Future Three, coletivo formado por Irina nas teclas e sintetizadores, Miguel no baixo e Rodrigo na bateria. O trio vem de Berlim, mas o jazz não tem território fixo. O disco traz-nos palavras que marcam o presente: inteligência artificial, streaming, capitalismo. É uma reflexão sobre o que significa continuar a fazer música num cenário tão volátil. Hoje, os Heróis estão de volta a 102.6 com o álbum Despite the Rumbling.

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2: 4 poetas que se estreiam em Portugal, oriundos do Brasil, Hungria e Palestina, juntam-se a 4 autores portugueses na 7ª edição do Lisbon Revisited, que decorre de 16 a 18 de outubro na Casa Fernando Pessoa, em Lisboa. Ana Terek, Dália Taha, Marwan Makul e Ricardo Domenech são os poetas estrangeiros convidados para a 9ª edição do festival, que propõe 3 dias de leituras e conversas sobre a obra e a vida dos autores, como os música de Selma Wamus, anunciou a Casa Fernando Pessoa em comunicado. Ao longo dos 3 dias, vamos ter a oportunidade de ouvir poetas contemporâneos com percursos diversos, acompanhar as suas leituras e entrar na conversa sobre os processos, as referências e as questões que dão forma à escrita de cada um, afirma a organização. Há ainda um concerto de Selma Wamus, cantora com um percurso artístico marcado pelo cruzamento de culturas e estilos musicais, numa performance que amplia o território da poesia, mostrando como a palavra pode crescer através da voz e da música. A húngara Ana Terek é poeta e dramaturga e tem obra traduzida para várias línguas, tendo recebido diversos prémios, enquanto os palestinianos Dália Taha e Marwan Makul desenvolvem trabalho em diferentes áreas literárias. Dália Taha é poeta, dramaturga e romancista, além de professora na Universidade de Beerzeit, e Marwan Makul é poeta, escritor e dramaturgo, com livros traduzidos para mais de 20 línguas. Já o brasileiro Ricardo Domenech, poeta, contista, ensaísta e artista visual, recebeu em 2023 os prémios Jabuti e Alfonso de Guimarães, estando uma das suas obras curtas, Os Dias Públicos, atualmente em adaptação para o cinema. Os poemas dos autores estrangeiros terão traduções inéditas preparadas especificamente para o festival. A representação portuguesa no festival é assegurada pelos poetas Inês Dias, Manuel Freitas, Pedro Eiras e Raquel Nobre Guerra. Inês Dias é também professora e tradutora de autores como Sylvia Plath, Virginia Woolf e Louise Gluck. Manuel de Freitas é poeta, editor, ensaísta e tradutor, e Pedro Eiras é professor de literatura portuguesa na Faculdade de Letras da Universidade do Porto e autor de uma obra que inclui poesia, teatro e ensaio, traduzida e encenada internacionalmente. Quanto a Raquel Nobre Guerra, é poeta e ensaísta, tendo sido já distinguida com o Prémio Pen Clube Português e os Prémios Novos Caixa Geral de Depósitos Culturgest. Promovido pela Casa Fernando Pessoa desde 2018, o Lisbon Revisited tem-se afirmado como um encontro dedicado à poesia contemporânea produzida em diferentes partes do mundo.
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os sons quentes que vêm de Mogadishu, na Somália, o som do final dos anos 80 com a única Dur Dur Band, edição do próximo dia 18 de setembro na Analog África, Dur Dur Band, volume 3 de 1988 a 89. Para descobrir dois momentos agora na Hora do Sol, logo depois, daqui a pouco, há novidades da Frank Biondi, Love Fever com Kiekiako. Esta é a Hora do Sol.

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2: O Festival da Sound Metaphors regressa ao Berghain em outubro. O Sound Metaphors Festival volta ao Berghain, em Berlim, entre os dias 28 e 31 de outubro, para uma edição alargada que reúne alguns dos nomes mais respeitados da música eletrónica experimental e de vanguarda. O arranque do festival acontece na Cantina em Berghain, com um concerto que junta Mohamad Reza Mortazavi, Olga Ana Markowska e Marilu. Ao longo dos dois dias seguintes, o programa distribui-se pelos vários espaços do complexo berlinense, com atuações de artistas que cruzam diferentes gerações e abordagens sonoras. Entre os DJs confirmados estão Jane Fitzmark, Ernestus, Daphne, Lena Wilkins e Abba Chantiel, enquanto a componente ao vivo contará com performances de Alessandro Cortini, Zap, Mark Fell, Surgeon, Temple Rudd e Grand River. A edição de 2026 surge na sequência das celebrações do 10º aniversário da Sound Metaphors, assinaladas no ano passado com uma maratona de 16 horas no Berghain, que ocupou os três pisos do clube. Fundada como loja de discos, editora, promotora e dupla de DJs, a Sound Metaphors consolidou-se ao longo da última década como uma das referências mais influentes da cena underground europeia.
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2: Love Tempo é o projeto a solo de Matthew Safer, músico, cantor, baixista e produtor de Brooklyn. Já esteve em projetos como The Rapture e acompanha também os Poolside. É esse lado mais orgânico que nos traz canções marcantes e dignas de serem essenciais. Do álbum There Is a Light vieram docinhos como o single Thinking About You, que insistimos assim que nos chegou às mãos. Agora chegam as remisturas que refrescam o final do verão. Sons latinos com toques disco e soul, com sabor a sal e ondas. Hoje, nos Essenciais, com as novas remisturas para Love Tempo.

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2: Uma nova biografia de Laurent Garnier acaba de ser publicada, revisitando o percurso de uma das figuras mais influentes da música eletrónica europeia. Escrito pela filósofa Mathilde Ramadier, o livro traça a ascensão do DJ e produtor francês, desde os seus primeiros anos como adolescente apaixonado por discos, até se tornar num dos nomes mais respeitados da cultura techno mundial. A obra resulta de extensas conversas entre a autora e Garnier, uma relação de proximidade que se estende há mais de uma década. Ramadier colaborou anteriormente com o artista no romance gráfico Rêve Syncopé, lançado em 2013 e inspirado na sua vida. A biografia chega numa fase de mudança para Garnier. Em abril do ano passado, o veterano DJ revelou a intenção de reduzir drasticamente a sua atividade em digressão, referindo o desgaste acumulado ao longo de décadas na estrada e uma necessidade crescente de redefinir prioridades. Apesar disso, sublinhou que a sua paixão pela música permanece intacta. Com uma carreira que atravessa mais de 4 décadas, Laurent Garnier desempenhou um papel fundamental na popularização da música eletrónica em França e na Europa, influenciando várias gerações de DJs, produtores e clubbers. Esta nova publicação oferece agora uma visão aprofundada sobre a sua trajetória artística e pessoal, através do olhar de uma das autoras que melhor conhece o seu percurso.
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Olá, é um prazer e uma alegria muito grande estar de volta depois do recesso de verão para o comando do Trem Azul, um passeio pelos novos caminhos da música brasileira, partindo sempre aqui da Oxigênio. E nossa viagem de hoje começou com a majestosa Exu, na voz de Nilza Costa, uma artista baiana radicada na Itália. Essa música faz parte do álbum Cantigas, lançado recentemente. Depois, já demos uma sacudida com um piquezinho da malvadeza com o coletivo Nação Rebolation 69. E terminamos com o groove ensolarado de Eu Sou Assim, com Ron Puma, que na verdade é um artista francês radicado no Rio, mas parece que nasceu aqui.

Nessa sequência a gente ouviu primeiro Toca e Una barra O Berimbau com o Cuica Hero, Índio da Cuica, do seu novo álbum Zing Zing. Em seguida curtimos Vai Ser Bom com a Zé Bigode Orquestra e remix de Topeira Sound. E depois veio A Cidade é um Espelho com a Fumilaio Afrobeat Orquestra, que é formada só por mulheres.

Seguindo a viagem do Trem Azul aqui na Oxigênio, nós ouvimos primeiro Ponto de Pimenta, com DJ e produtor baiano Telefunk Soul, ao lado de Jade Lu Averdinha. Logo depois, rolou Vida de Rei, Vida de Cão, com Amanda Magalhães. E completamos com o Brega Renovado, de Totô de Babalong e Leoa, com Me Ama na Crise.

Nesse trecho da nossa viagem, começamos pelo balanço sempre sofisticado e elegante de Ed Mota com O Desejo Está Nu. Colado nele, vieram as batidas quebradas de Meme Recuerdo nas vozes de Mitch e o convidado Gabriel da Rosa. Fechamos na pista com 3 da tarde com Beno e Bernardo Campos em remix de Zopelar.

Nessa reta final, escutamos Edna Não, clássico dos Cinco Anos, na voz milionária de Anitta, com as participações de Rincon, Sapiens e King Saint. Depois veio a esquentadíssima sequência Canto, com Pedro Sampaio, com Irmãs de Pou, MC GW e Tasha Kayala. E fechamos com um super balanço de 38 VIP Mix, com o DJ e produtor carioca Gil. E é isso. Chegamos ao ponto final dessa edição de Retorno às Pistas do Trem Azul, um passeio pelos novos caminhos da música brasileira aqui na Oxigênio. Lembrando que o programa agora tem reprise aos sábados, às 17 horas. Espero que tenham curtido a viagem, muito obrigado pela companhia e continuem respirando a rádio, que semana que vem tem mais trem. Tchau, tchau.

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2: O Festival Coimbra em Blues regressa em novembro ao Teatro Académico de Gil Vicente, em Coimbra, numa edição assumida como Ano Zero, recuperando a identidade artística que marcou as primeiras edições e novamente com curadoria de Paulo Furtado. É uma edição que nos designamos de Ano Zero porque é um reinício que tem presente a ideia de retomarmos uma identidade muito própria que se foi diluindo, afirmou o diretor do Teatro Académico de Gil Vicente, Silvio Correia Santos, numa conferência de imprensa. O Coimbra em Blues vai decorrer nos dias 5 e 6 de novembro no Teatro Académico de Gil Vicente, com uma programação que conta com 4 concertos. O festival, criado em 2003, volta a ter a curadoria de Paulo Furtado, responsável pelas suas primeiras edições, num regresso do músico ao evento quase uma década depois. O festival arranca com um concerto de Rei e Tó Trips, que tocam Robert Johnson a 5 de novembro às 9:30 da noite. Segundo Ray, a ideia para o concerto foi de fazer uma reinterpretação das canções de Robert Johnson, colocando nelas muito do que ambos fazem e desviando-se o máximo possível de tudo o que foi feito com o trabalho do músico. No dia 5 de novembro, sobe também ao palco o português João Cabrita, músico, autor e produtor, para o concerto Cabrita, de apresentação do seu disco Hashtag Party Time. A segunda noite arranca com os espanhóis Guadalupe Plata, numa dupla constituída por Pedro de Dios na guitarra e voz e Carlos Jimena na bateria, que misturam blues com rock and roll, com flamengo, com rock psicadélico, explicou Paulo Furtado. A programação segue com Ruby Ann, artista de Coimbra, a prestar homenagem a Ruth Brown, que é provavelmente o elo perdido entre os Delta Blues e o rock and roll, apresentando versões da artista numa perspectiva de manter estes repertórios vivos e contemporâneos, adiantou o músico. A última noite do festival termina com uma festa de encerramento com o DJ A Boy Named Sue. Paulo Furtado explicou que o festival terá uma extensão a Lisboa com as atuações da banda Guadalupe Plata e de Rei e Tó Trips na Casa Capitão, numa itinerância que se pretende repetir em próximas edições.
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0: É o regresso do Soulspiracy à Rádio Oxigénio. Bem-vindos, eu sou o Quan. Todas as sextas às 10, com repetição aos sábados às 6 da tarde. 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Confesso que já estava com saudades. As férias de verão, como é habitual já por aqui. E é um regresso com companhia no estúdio. Temos o pessoal da On and On, o Duda e o Clemente aqui connosco hoje. Bem-vindos. Duda, a primeira vez. O Clemente já esteve aqui connosco. E tínhamos que abrir com o On and On da Erika Badu. Fomos até 97, ao álbum Baduism. Estávamos aqui a comentar que para o ano faz 30 anos. Um álbum que continua para mim super atual. A Erika Badu é daquelas artistas que faz música intemporal. Até porque o R&B está de volta, não é? E vocês têm feito o vosso papel nesse regresso, pelo menos aqui na cidade de Lisboa. É o pretexto para a vossa visita hoje, o vosso projeto On and On, que tem acontecido ali no Badassery. Como é que vocês conheceram? E depois como é que surgiu aqui o projeto o On and On? E depois já vamos falar da festa que vamos fazer no domingo, ali na Margem Sul. Shout out para a Margem Sul. Mas eu queria saber como é que, porque eu acho que ainda não vos perguntei isto, como é que vocês se conheceram e como é que surgiu aqui o On and On?
1: Como é que a gente se conheceu?
2: Olha, eu acho que até foi mesmo através do Moza.
1: Yeah, foi, não foi? Naqueles tempos das festas do Machine Bomb.
2: Do Machine Bomb, exatamente. Yeah,
1: foi por aí.
2: Yeah. Eu pensava que o Duda era o Freud.
0: Que era o quê, o Freud?
2: Um rapper brasileiro.
0: Ah, sim.
2: Que eu pensava que era o Freud, estava em Lisboa. Não, era o Duda.
0: Foi.
1: Afinal, não era o Freud.
0: Foi esse o teu approach. ao Duda.
1: Yeah, mas acho que foi por aí, sim. Foi nessas festas assim. Depois, pronto. Conexão, música, puxa música.
0: Tu, né? Já tocavas, não é?
1: Já tocava. Nessa festa acho que só estava lá mesmo a beber uns copos. Não estava lá a tocar nem nada disso. Estava lá só mesmo a chilar. Acho que era uma festa da Belly, qualquer coisa assim.
2: E era, acontecia todas as quartas ou quintas, yeah. Uma coisa assim.
0: Mas Chibombo, sim. Passava ali muitas vezes a seguir ali ao parque. Era, yeah, só atravessar a estrada. Estava sempre boa vibe. E pronto, vocês começaram a falar e perceberam que havia aí coisas em comum.
1: Yeah.
2: Yeah, porque nós já tínhamos criado uma festa. Tipo, fizemos um crossover de conceitos. Que eu tinha o meu conceito com o Moza, o Wicked Rhythm. O Duda tinha a Sanzala. Fizemos umas edições.
1: Wicked, yeah. Sanzala. Yeah, foi aí que começámos a trabalhar juntos. E começámos a trabalhar juntos em termos de festas, em termos de eventos, tirando também umas quantas festas que a gente fazia no Lodo, que, sim, muitas vezes cruzava também, Open Decks e etc. Yeah, mas foi por aí que começámos a trabalhar juntos com a Weekend Sanzala. Antigamente tínhamos um projeto que era a Sanzala, que era um projeto mais dedicado à música underground e eletrónica aqui de Lisboa, uhum, em que a gente puxava novos artistas, e ele também tinha um projeto que era o Wicked Rhythm, uhum, que também estava assim naquela vibe underground, então decidimos juntar os conceitos para tentar fazer algo maior. Foi aí que começámos a trabalhar juntos.
0: Como é que chegaram ao On and On? E, para quem não conhece o On and On, como é que vocês apresentam o projeto quando falam sobre ele a primeira vez?
2: Então, o On and On é o, talvez, digamos assim, o comeback do R&B e hip hop 90s e 2000. Como é que surgiu essa ideia? Pá, foi em conversas. Nós tínhamos já várias conversas mesmo por mensagens. E acho que foi aí, né? Numa mensagem, yeah, surgiu essa ideia.
0: É só clássico, só vocês também tocam coisas novas?
2: Não, é só mesmo
1: mais antigos.
2: 90s e 2000.
0: Okay.
2: Até 2009.
0: Ok.
2: E, mas mesmo assim.
0: Às vezes um bocadinho para cima e um bocadinho para baixo, não é?
2: Para baixo talvez só.
1: Às vezes tentamos meter sons um pouco menos conhecidos, mas, yeah, na mesma vertente, mas, uhum, daquela época. Mas tentamos não fugir desses anos, desse tempo.
0: E vocês começaram isto tem uns meses? Ou uns meses?

0: começou este ano ou já o ano passado?
1: A primeira festa de todas, vamos chamar a festa piloto.
0: Sim.
1: Foi o ano passado. Ano passado, né?
2: 2025, talvez, ou então fim de 2024, sinceramente não me lembro.
1: Foi qualquer coisa assim do
0: o projeto já existia antes do Badassery, é isso? Já.
2: Exato.
1: Tínhamos feito o piloto para ver como é que corria.
0: Uhum.
1: Fizemos essa experiência. Na altura correu bem, né? Mas ainda não tínhamos encontrado o sítio ideal para dar continuidade às festas. Então relaxámos uma beca, deixámos fluir, fizemos nossos outros eventos até que conseguimos encontrar o sítio ideal para as nossas festas. E também em conversas a gente sempre falava, tipo, uma pessoa sai à noite e ouves a mesma coisa em todo o lado. Porque o que a gente traz no On&On não é nada de novo, na verdade. Qualquer DJ vai conseguir fazer isto.
0: Uhum.
1: Porque são clássicos, é música do nosso tempo. Só que o que eu senti, nós sentimos, é que não havia só isso. Ou seja, tu vais na noite e ouves isso, ouves aquilo, ouves muita coisa, muito uhum. género. E sentimos que isso é em todo lado. Então nós decidimos criar mesmo só isso, ouvir só essa sonoridade, para que seja mesmo uma noite dedicada a R&B, pop, mesmo.
0: E aos clássicos.
1: E aos clássicos. Uhum. Mesmo para as pessoas irem lá e saberem o que é que vão ouvir. Não estão a ouvir isso, depois vão ouvir uma outra coisa qualquer. Isso pode acontecer em qualquer sítio. Foi mais por aí que a gente decidiu vincular a On&On desse jeito.
0: Certo. E pronto, e o sítio que tu estavas a falar que encontraram é o Badassery, que é onde vocês agora fazem. É uma vez por mês?
1: Sim.
0: É uma vez por mês?
2: Yeah.
0: Do Badassery. E já têm a próxima alinhada ou não?
2: Não, mas certamente há de ser em outubro.
0: Pois, agora, pronto.
1: A próxima é dia 13.
0: O pretexto também para estarmos aqui, já vos queria ter aqui também já há algum tempo, porque acho que o On&On tem tido o seu impacto, e eu queria também falar com vocês e perceber também o que é que vocês acham, como é que está a cena aqui. Mas o pretexto é realmente a festa no Magic Yard, que vai acontecer no domingo, é ali na Margem Sul. É a festa da On&On com a Badassery e vocês gentilmente também convidaram o Soulspiracy. Portanto, vai haver muito hip hop e R&B, vocês os dois vão tocar. É uma pool party, o sítio é incrível, né? Tem ali muito verde, é uma casa, uma espécie de mansão, não é? Com um exterior muito bonito, tem uma pool, mesmo naquelas antigas, com prancha antiga e tudo. E tem ali uma zona, um jardim muito bonito onde nós vamos estar a tocar. Vocês dois vão estar a tocar, eu também vou estar a tocar um disco e vou trazer o projeto que eu tenho com o Ivo Costa, com o baterista, que é Goro. Vamos também estar ali a fazer umas versões live de muitas músicas também que o pessoal já conhece. Acho que vai ser uma tarde bem passada.
2: Claro, claro.
0: E esse é o pretexto para vocês virem cá. Também vamos falar um bocadinho melhor sobre essa festa.
1: Uhum.
0: E sobre essa ideia que vocês tiveram. Eu queria vos perguntar, uma vez que fizemos também aqui a introdução, como é que têm corrido as festas lá no Badass? Eu ainda não consegui ir lá, mas tenho visto obviamente as histórias e os vídeos. O Badass tem aquele ambiente acolhedor, não é?
1: Yeah.
0: Aquilo fica quente muito rápido.
1: É um bom calor humano.
0: É
1: um bom calor humano.
2: Para nós, espanto, correu logo bem desde o início,
0: desde a primeira, não é?
2: Porque nós
0: começaram, vocês começaram este ano no Badassery, certo?
2: Sim, sim, sim. E a nossa primeira festa tivemos 5 dias de promoção, e foi aí que nós percebemos: ok, com 5 dias chegámos a tanta gente, percebemos que as pessoas estão com fome, estão com sede deste conceito de
1: saudades,
2: nostalgia.
0: Uhum.
2: Então, pronto, já que a primeira festa foi um sucesso ali no Badassery, decidimos continuar porque achámos que era mesmo o sítio ideal para aquele conceito. É cozy, até mesmo o facto de podermos ter as pessoas todas à nossa volta.
0: Uhum.
2: Como DJs também
1: E acho que as pessoas também sentem-se mais à vontade.
2: Exato.
1: Yeah.
0: Sim. E estou mais perto, né?
2: Claro. Estou
0: mais perto do...
1: Aquela festa, acho que chega a um ponto que as pessoas mesmo, acho que esquecem que estão num clube e pensam que estão em casa.
2: Estou num videoclipe, aquilo é um videoclipe.
1: Do jeito que ficam lá a cantar.
0: Sim,
1: e podem ser elas mesmo. Yeah. Acho que...
0: Isso é o melhor, não é?
1: Yeah.
2: Exato.
0: Isso é o melhor que se pode
1: para um DJ, acho que é das sim, melhores coisas, claro, que pode acontecer.
0: E
1: é essa reação do público.
0: Estarem a dançar sem estar preocupadas com,
1: yeah, a dançar,
0: com alguém
1: a cantar,
0: a olhar.
1: Yeah. Exato.
0: Eu também adoro ver isso como DJ, quando às vezes as pessoas estão-se a rir, mas eu quando vejo pessoas a dançar sem qualquer tipo de preocupação, yeah, é aí que eu digo, ok, é isto, é estas pessoas que nós queremos ter, não é?
2: Yeah.
1: E acho que mesmo o Badestre também contribui muito para esse fator.
0: Claro.
1: Acho que as pessoas ali sentem-se mesmo. Estamos seguras, podemos ser nós.
0: Sem dúvida. Eu tenho-me apercebido também que é uma festa que também puxa muitas pessoas que não são portuguesas, pessoal que está cá já a viver, a trabalhar, ou turistas.
1: Sim, no geral, sim.
0: Tem muita gente de fora. Vocês também sentem isso, não é?
2: Eu acho que até tem mais gente de fora do que
0: portugueses.
2: Portugueses. Uhum. Pá.
0: O Badestre em si também já puxa.
2: Sim. Pá, por um lado, na minha opinião, por um lado é bom, por outro, mais ou menos, porque pronto, nós estamos aqui, nós queremos ter mais foco no público daqui, né?
0: Uhum.
2: Mas também tem o seu lado bom, porque acabamos por ter pessoas diferentes e que se calhar com outro espírito, especialmente se forem mesmo dos Estados Unidos, já tem aquela uhum. vivência do hip-hop, do R&B.
1: Mais que nós até.
2: Yeah, ah, então,
0: sim, claramente.
2: Sabem melhor como...
0: Não todos nós, não é? Uhum. Nós se calhar temos essa vivência, claro. Porque também é dentro da cena, mas sim, percebo o que estás a dizer. É mais fácil, não é? Comunicar para essas pessoas musicalmente.
1: É mais fluido.
2: Exato.
0: Yeah. Aqui em off falávamos também que não só aqui em Portugal, tenho falado com pessoas de outros sítios, de outros DJs, definitivamente o R&B está de volta, não é? Talvez aqui em Portugal até se sinta um bocadinho menos, porque temos poucos artistas de R&B. Ainda assim, no último sábado tivemos o concerto do TT, que fez 20 anos de carreira, não é? Que é um dos grandes nomes do R&B português. Mas não há muitos TTs, essa é que é a verdade aqui em Portugal.
2: Yeah.
0: Não há muitos TTs, tivemos outras coisas a acontecer nesse dia. O Weeknd também teve cá nesse fim de semana. De alguma forma, é um artista que também toca o R&B, apesar de depois ter ido por caminhos mais pop, no sábado e no domingo. Tivemos o Weeknd no Restelo, também houve outros eventos. Nós fizemos o Throwback na Casa Capitão, que também é um vocês sabem, é um evento de clássicos de hip-hop e R&B. Parece-me a mim, está-se a sentir qualquer coisa no ar, né? Que o R&B está a voltar. Isto é por ciclos, normalmente. Vocês apanharam isso também na altura de escolher o que é que iam fazer juntos ou não?
1: Eu acho que a nossa cena só fluiu. Acho que foi mesmo uma necessidade nossa de querer transmitir isso para os outros.
2: Exato.
1: Tocar isso para os outros.
0: Uhum.
1: Acho que foi mesmo por aí. Mas,
2: certo, yeah.
1: Mas de certa também forma tudo cruza,
0: claro,
1: né?
0: Exato. Vocês também sentem isso? Que o R&B está...
1: Tá.
0: Que as pessoas querem ouvir mais R&B do que antigamente.
2: Sim, sim. Especialmente estes mais antigos, nostálgicos. Aí também, não dissemos, mas nós também nos focamos no Neo Soul.
0: Sim.
2: Dos mesmos anos, 90 e 2000.
0: Uhum.
2: Sim, pronto. Portanto, não é só R&B e pop.
0: Sim,
1: tentamos puxar o Neo Soul.
0: Sim. Ou seja, vais ouvir também um D'Angelo, vais ouvir uma Jill Scott, possivelmente.
2: Sim, claro, claro. E outros, entre outros, muitos.
0: Se tu tivesses que fazer agora aqui um top 10, das noites. Eu sei, é difícil.
2: Das noites
0: on and on, se tivesses que fazer um top 10, artistas que certamente as pessoas vão lá ouvir.
2: Então, pronto, tem a Erykah Badu, obviamente. Como disseste, o D'Angelo também.
0: Uhum.
2: Alicia Keys também não tem muito. Ja Rule.
1: Yeah. Essa geração, assim.
2: Nelly. Né?
0: Já vamos em 5.
2: Yeah.
1: Usher, né?
2: Usher.
0: Estava a pensar no Usher, claro.
2: Exatamente.
1: Há uns quantos proibidos que não podemos dizer o nome.
0: Ah, esse deixei de tocar. Sei que andou a pensar. Eu esse deixei de tocar.
1: Mais.
2: Mais agora.
0: Há muitos e de repente. Yeah,
2: Lauryn Hill.
0: Boa, também teve cá.
2: Exato.
0: Vão ali para o Craig David, talvez.
2: Sim.
1: Surge sempre.
2: Yeah.
0: Acho que as pessoas já perceberam o que é que podem ouvir. E é por aí que vamos também no domingo, não é?
1: Uhum.
0: Vocês vão estar a tocar bastantes horas. Eu vou tentar dar-vos ali uma ajuda também. Vocês vão estar lá desde o início. A festa começa às...
1: Três.
0: E vocês vão estar a tocar esses sons, não é? Se calhar mais calminho ao início e depois...
2: Claro.
1: Começamos aquele Neo Soul no início. Para puxar as pessoas para a piscina, para nadarem com calma. Comer aquele barbecue.
0: Pois, eu queria que falassem também sobre isso. O que é que vai ver lá... O que é que vai ver na festa, para além da música, da piscina, e pronto, e levem mesmo Fato bem, porque levem, vai estar calor. Levem calção, yeah, porque estes dias vão estar ali. Estamos aqui nos 30 graus agora nos próximos dias, portanto estejam à vontade. E queremos mesmo que as pessoas sintam à vontade, não é? Para estarem, yeah, completamente à vontade. É um sítio seguro, certamente. Querem falar um bocadinho sobre o que é que se vai passar lá mais? Para as pessoas saberem o que é que podem encontrar. Volto a repetir, é no Magic Yard. Aquilo é Magic Yard, é...
1: Aquilo é Quinta de Soutelo, na Amora.
0: Amora, exatamente, yeah. Era essa.
2: Aquilo, sim, basta porem Quinta do Soutelo no GPS que vão lá dar. Não se assustem, porque aquilo é no meio de umas fábricas.
0: Sim.
1: Vão ver um portão vermelho e é aí que vão entrar.
0: E podem, yeah, pôr mesmo, porque eu quando fui lá pus, podes pôr mesmo Magic Yard.
2: Também dá, sim.
0: Magic Yard no GPS.
2: Sim, sim, sim, okay, sim. Pronto, como já disseste, vamos ter On and On, Soulspiracy. E também vamos ter boa comida. Vamos ter barbecue.
1: Wings by Mata Bicho.
2: Yeah.
1: E vamos ter pizzas.
2: Pizzas Super Exame. Vamos, que nos vai fazer.
1: Boa comida, por isso podem ir cedo, yeah, porque não se preocupem, temos comida, temos boas bebidas, bons coquetéis da Badassery.
2: Yeah, a Badassery vai estar no bar, por isso. Quem já conhece,
0: está tudo assegurado.
1: Está tudo certo. Podem ir cedo, relaxar. Tem espreguiçadeiras, tem tudo, está tudo à vontade.
0: Vão com um calçado confortável, porque aquilo é ali na relva.
1: Yeah. Yeah. Para dançar.
0: E se levarem saltos, vai ser mais complicado, meninas. Só para vos avisar já. Levem para trocar, vá.
2: Só pode ser aquela havaiana com plataforma.
0: Exato.
2: Aí também vamos ter merch disponível.
0: Da On and On?
2: On and On com Badassery. E. E o resto é só curtir.
1: Umas surpresas ali pelo meio também.
0: Ok.
2: Sempre, yeah.
0: E mergulhos com o mortal para a piscina. Vocês estão a treinar.
1: Todas as acrobacias vão
0: ter
1: ali.
0: A treinar. Muito bem. Eu estou ansioso porque chega esse dia. Acho que vai ser uma festa bem gira. Daquelas que acho que vamos sair de lá dizendo, isto devia ser sempre assim, os gigos deviam ser sempre estes. Muito obrigado por terem passado. No fim ainda vamos aí fazer as despedidas e vamos mais uma vez chamar a atenção das pessoas para a festa. E agora eu acho que ia-vos convidar a fazer ali um set também para as pessoas perceberem qual é que podem encontrar no domingo. Tendo-vos aqui pela primeira vez, seria um crime não vos ter aqui a tocar, a fazer aqui um live set. Por isso, bom, já falamos daqui a pouco. E fiquem à vontade.
1: Bora.
0: O estúdio é vosso. Nós vamos estar por aqui até às 11. Se estão a ouvir isto ao sábado, com a repetição é às 6 da tarde, estamos aqui agora com um grande assédio para o final de tarde. O pessoal da On and On, o Clemente e o Duda, live para o Soulspiracy. Deixem-se ficar.

0: On and On in full effect no Soulspiracy de hoje. Se sintonizaram agora ao oxigênio, estamos mesmo na reta final do programa de hoje. Tivemos o pessoal da On and On aqui connosco hoje, um pouco de conversa e também agora DJ set até ao final. Clemente e Duda, voltamos a chamar a atenção para próximo domingo, dia 13, a partir das 3 da tarde e até às 11. Pessoal da On and On a tocar clássicos de hip hop e R&B e também Soulspiracy presente com o Live Act Quan mais Ivo Costa, a.k.a. Goro, também a passar por sonoridades de música urbana e de música negra. Passem por lá, bilhetes à venda no Badassery, que também vai ser parceiro para esta festa, Magic Yard, na Margem Sul, das 3 às 11. Muito obrigado por terem passado por cá, gostei muito do set, estamos em casa. Prazer. Vamos ainda e deixem o vosso convite para as pessoas, se quiserem, passarem no domingo.
1: Apareçam, não se vão arrepender.
2: Yeah. Boas vibes, boa comida.
1: Boa piscina,
2: muito calor. Portanto, não podem perder.
0: Yeah. É isso. Fechamos com o Nia, outro clássico. E nós voltamos na próxima sexta, a partir das 10. Se estão a ouvir isto ao sábado, é a repetição do programa de sexta. Stay strong, stay safe, stay soulful.

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0: Desde quinta-feira, 10 de setembro, que o Cinema Trindade no Porto recebe um ciclo dedicado a Chantal Ackerman numa iniciativa da Nitrato Filmes em parceria com a Filmin. As obras que integram este ciclo chegaram simultaneamente ao grande ecrã do Cinema Trindade e à plataforma de streaming. Ao longo de quase 5 décadas, Chantal Ackerman construiu uma das obras mais singulares e influentes do cinema contemporâneo. Entre a ficção, o documentário e o cinema experimental, a realizadora belga desenvolveu uma linguagem profundamente pessoal, marcada pela atenção ao tempo, ao espaço, aos gestos cotidianos, à intimidade e à experiência feminina. A programação propõe, por isso, um percurso por diferentes momentos da sua filmografia, reunindo 10 obras fundamentais e cuja sua influência continua a fazer-se sentir no cinema contemporâneo. O ciclo abriu com Jeanne Dielman, 23 Quai du Commerce, 1080 Bruxelles, um filme de 1975, considerado o melhor filme da história do cinema, segundo a Sight and Sound, a obra-prima de Chantal Ackerman, em versão restaurada, sem paralelo, que confirmou o talento de Chantal Ackerman e, juntamente com Marguerite Duras, posicionou-a como a ponta de lança do cinema feminista. Pelo ciclo passam também os filmes Hotel Monterrey, de 1972, Je, tu, il, elle, de 74, News from Home, de 76, Les Rendez-vous d'Anna, de 78, Toute une nuit, de 1982, Golden 80s, de 1986, Histoire d'Amérique, de 1989, Deste, de 93, e o seu último filme, No Home Movie, de 2015, construído a partir das conversas com a sua mãe, Natália. Este filme é simultaneamente um retrato familiar e uma reflexão sobre a memória, a ausência e a passagem do tempo. Foi realizado pouco antes da morte da cineasta. Este ciclo é uma parceria entre a Nitrato Filmes e a Filmin, que representa uma aposta na circulação e redescoberta da cinematografia de Chantal Ackerman e na possibilidade de a apresentar ao público português numa sala de cinema. Para a Filmin, reforça a sua aposta no cinema de autor e na disponibilização de obras fundamentais da história do cinema. O ciclo dedicado a Chantal Ackerman está assim no Cinema Trindade, no Porto e na Filmin.
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boa noite. Bem-vindos ao Planeta Jazz, a cruzar o passado, o presente e o futuro do jazz desde 1999 na Rádio Oxigênio. Muita música nova para descobrir nesta primeira hora. Abrimos com Isaiah Collier e o novíssimo Parallel Universe. Rodou por aqui Landscape of Dreams. Abrimos agora espaço para ouvir sons do novíssimo álbum a editar no próximo dia 18, Malcolm Cato, o extraordinário baterista e produtor dos Heliocentrics e muitos outros projetos. Malcolm Cato presents Quatermass Sound Lab, os sons saídos do obscuro estúdio de Malcolm Cato. Divine Earth, Free Soul já em fundo, já a seguir Idris Akamuri Pyramids e logo depois recuperamos os Heliocentrics de Malcolm Cato com Marshall Allen e Barbora Patkova a interpretar San Ra em Nuclear War. Também lá mais à frente, música nova com sons do novo álbum de Saul Williams, Lip.

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0: Estivemos com dois momentos do novíssimo álbum do poeta e artista Saul Williams, Leap Life, foi Baobab Constellation e Yun Photography com Anisia Uziman. Já a seguir, Seamus com Stop Signs, parte 2 com Sidney Lowell na voz e também novidades do projeto Wonky Logic, o novíssimo single Strange Attraction. Para o final desta primeira hora, dose dupla com Finn Reese, o novíssimo single Feel the Sun e também A New Spring e ainda música nova com o selo da Wawa 45s e o jazz apontado à dança de Billy Hare em Too Much. Planeta Jazz ainda até às 10. Boa noite.
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1: Planeta Jazz, a segunda hora, estivemos com uma brincadeira no estúdio do Planeta Jazz. O reedit caseiro Kenny

Break Jazz de Afronaut, ele que regressa já a seguir com novidades na Cooperation Records. Afronaut, o coletivo Herostratus, que junta o grupo Red Eye Mystic e o mestre Mark de Clive Lowe para o poderoso Seven Sisters.

Maravilha, música nova para descobrir com nova reedição em vinil, 10 polegadas na extraordinária Jazz Room Records de Paul Murphy. Onward International, com 21st Floor Mambo. Um original, uma salsa bombástica para a pista, dança, um original de Roberto Plá, naquilo que já foi chamado um clássico da era pré-acid jazz, Onward International, um coletivo de músicos britânicos da cena jazz britânica do final dos anos 80, todos colaboradores na banda Working Week. Onward International, nova reedição da Jazz Room Records, rodou por aqui 21st Floor Mambo. Clássico bop já em fundo, Ora Silver, esta é Too Much Sake e, apropriadamente, vamos até ao Japão, Kyoto Jazz Sextet com Takio Moriyama em Forest Mode do álbum Succession. Lá à frente, para o final desta hora, os canadianos Atlantis Jazz Ensemble com Spirits Unseen. Boa noite, até para a semana.

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